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7 minutos depois das 7. Bom dia, bem-vindos ao início desta emissão Oxigênio de terça-feira, 9 de junho. Estamos com o boom bap do hip hop com os mestres Arrested Development. Antes também Lupe Fiasco em Hustlers.

Eu sei que pode ser cedo para mensagem política e consciente antirracista, mas assim mesmo. Estivemos com Arrested Development de Atlanta, Becoming. I Know, sou um clássico. Eles são os De La Soul.

Só um clássico com os Da La Soul a marcar este início de emissão Oxigênio com o balanço do Hip Hop. Estivemos há pouco com mais um nome histórico do Hip Hop de 90, Arrested Development. Este é o clássico I Know. Lá atrás, Lupe Fiasco. Está a ser lançada mais uma emissão de música para respirar. Este é o serviço de despertar 7:11 de segunda a sexta, 13 minutos depois das 7, 16 graus em Lisboa. Máxima prevista para hoje de 24, com previsão de céu pouco nublado ou limpo.

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Vamos já com a rapper de Chicago, No Name, gravação de 2018, em colaboração com Yo e Adam Ness.

Foi Book Brown com DJ Zida, deixar um pouco de magia, magic. 21 minutos depois das 7. Esta é a magia galáctica do álbum de estreia de Jellies Anderson, exatamente Galactica Rush. Mais um clássico para despertar esta manhã de terça-feira, Friendly Pressure, Jellies Anderson e os sons da Dourado Records.

só um clássico de 90 com Jaliza Anderson. Em 1994, o álbum de estreia Galactica Rush rodou por aqui, Friendly Pressure. Seguimos pelo espaço com a produção nacional. Heróis no espaço, Azar Azar, Space Coconut, Conspiracy.

produção nacional na Rádio Oxigênio, presença habitual, Azar Azar, o músico portuense Sérgio Alves. Foi Space Coconut Conspiracy. Estamos já com Dallas Tamaira, voz de Fat Freddy's Drop. Eles que têm concerto Oxigênio em Lisboa, setembro, 23 de setembro, no Campo Pequeno. A solo Dallas Tamaira. Dallas Tamaira com este...

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AMC da Nova York Track, com a produção de Submorphics para o excelente Airlines EP, edição da Rose Bay Music. Música para respirar e acelerar ao ritmo drum and bass a caminho das 8. Estamos a 13 minutos da hora certa. Estamos agora com Insistência ao 2 para New York and Bass. It's Alright, Feel It, Classic New York and Soul, na versão de DJ Marky Makoto. É uma das atuais insistências. DJ Marky Makoto, com a voz de Vanessa Freeman.

0: maravilhoso, dupla com DJ Marky, com o clássico LK Carolina Carol Bella, com um sample de George Ben, há pouco a acompanhar Marky, a acompanhar Makoto na nova versão Drum and Bass, a levar Masters at Work para as pistas Drum and Bass. It's Alright, I Feel It, clássico New Yorkan Soul, transformado em bomba Drum and Bass por DJ Marky e Makoto com Vanessa Freeman.
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0: Final de hora na pista de dança de Oxigênio, estivemos ao ritmo Drum and Bass. Agora os sons Future Boogie Broken de IG Culture na remistura para Coco Roco. Time and Time, música nova, selo de qualidade da Brownswood Recordings, a celebrar 20 anos. Insistência para Coco Roco, remistura IG Culture neste final de hora. Estamos a 5 minutos das 8. Manhãs de Oxigênio 7:11.

0: início de hora com a boa disposição do clássico Soul Bossa Nova, Quincy Jones na década de 60, o mestre a abrir esta hora, lá atrás também com os Air e a remistura de Senhor Coconut para Radio Number 1.
1: Vamos voltar a pilantrar.
0: Clássicos para abrir esta hora, 6 minutos depois das 8. Bom dia, Wilson Simonon.
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com eles agora nesta manhã, Oxigênio, 19 minutos depois das 8. Esta é Absence of Gravity, remistura Pablo Novel para a produção original de Audio Dope. Antes, Pete Joseph a carregar gigantes nos ombros, Giants. Pete Joseph com Mary Lister. Seguimos a seguir com mais uma das habituais, Moda e James Chatburn, em Freckles, a remistura Blue Stair. Estas são as manhãs de Oxigênio, 7:11, 17 graus, neste momento em Lisboa, máxima prevista para hoje 24.

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Batidas quebradas agora a rodar com insistência. Novidades da Street On, é uma das atuais insistências, este Ride Street On com Faro. Estamos a 23 minutos das 9. Para trás ficamos com Will Up, Stay For Long. Will Up com Brint Story. E ainda também música nova, mais uma das atuais insistências, Laika. Yeah, produção bass de Felix Dubs para a insistência Imbalanced. Ainda lá mais atrás, Mom Tuddy, também Jordan Rackey com Signs, colaboração com Common. Esta é a insistência Ride Street On. Estas são as manhãs, Oxigênio 711. Já a seguir, a produção nacional com Niles.

Comercial para mais uma hora na manhã oxigénio da terça-feira, 9 de junho. Estamos a 7 minutos das 9. Esta é a remissora Byron de Aquarius para a produção The Last Trip to Gandahar. O projeto da Ashley Stevenson roda por aqui habitualmente este Higher. Para trás ficamos com Erykah Badu, Hotline Bling, versão para o original de Drake e ainda a produção nacional de Niles Mavis. Nelson Duarte, Nell Assassin, Senhor Alfaiate. Tudo por aqui, Faith, Niles Mavis. Antes também a insistência para Ride the Street

manhã de Oxigênio 711, de segunda a sexta. Na próxima hora temos por aqui insistências para Nixie Rain ou Calab e Baba Sissoko. Também o Essenciais com Carlos Cardoso e o cinema Pipoca Time com Liliana Teixeira Lopes. 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Bom dia, boa terça-feira.

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1: Início de hora na manhã, oxigênio de terça-feira, 9 de junho. Bom dia, bem-vindos. Estivemos com o clássico Finer, The Nightmares on Wax, com nova versão, vocal na... vocal e com um novo instrumental, The Nightmares on Wax, com a voz de Esther. Antes, o histórico Farside, de regresso em 2022, e a lista de arrependimentos do grande coletivo hip-hop West Coast, My Bad, The Farside, com Butch Cassidy. Seguimos já com mais música nova, a dupla Curió Curió, baseada em Berlim, com a cabeça em casa, no Brasil. O mais recente single, Vem Para Casa. Curió, curió, 9 minutos depois das 9. Bom dia.

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Estivemos com um som clássico do reggae britânico, UK Reggae, com os Matumbi, de Dennis Bovell. Lá atrás, Grandmaster Flash e Furious Five. Clássico de Nova York, sons que fazem a história do hip-hop, foi The Message, versão remisturada. Yes. 25 minutos depois das 9, estamos agora com Crank Bean. Yes. E esta Even Finds the Third Room. Yes. Produção 2018. O álbum Com Todo El Mundo, do trio Crank Bean. Daqui a pouco, Pipoca Time, o cinema no oxigênio com Liliana Teixeira Lopes. Lá mais à frente temos Essenciais, hoje com Carlos Cardoso, que nos traz o novo álbum dos históricos Boards of Canada, Inferno. Manhãs Oxigênio, manhãs de música para despertar, 7:11, da segunda à sexta. Bom dia, boa terça-feira, deixem-se ficar por aí.

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1: O espetacular assalto ao Museu do Louvre em Paris, em outubro de 2025, vai ser o tema de um filme e de uma série documental baseados num livro escrito por três jornalistas, anunciou a editora Flammarion. O realizador Romain Gavras vai adaptar o livro de investigação Men Basse sur le Louvre, sobre o caso que se tornou um enigma complexo que intriga os investigadores. De momento, não foram divulgados o título, a data de estreia ou o elenco do filme de Gavras. Depois de adultos, a Disney Plus tem mais uma série sobre a vida romântica e profissional de jovens adultos. Chama-se Inaptos para Trabalho e estreou no passado dia 2 de junho. Inaptos para Trabalho, Not Suitable for Work, em inglês, conta a história de 5 jovens adultos obcecados pelo trabalho enquanto lutam pelo sucesso profissional em Manhattan, na cidade de Nova York, nos Estados Unidos.
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1: Com origem numa história assustadora partilhada online por utilizadores normais da internet, o universo Backrooms chega ao cinema com um filme dirigido por Kane Parsons, estrela do YouTube. A produção retrata personagens que se vêem presas num labirinto de salas com layouts bizarros, semelhantes a escritórios vazios, iluminadas por uma luz amarela pálida. Distribuído pela prestigiada produtora norte-americana A24, responsável por vários sucessos de terror, Backrooms, o labirinto, explora a sensação de desconforto gerada entre os utilizadores do fórum de imagens 4chan por uma estranha foto que alguém publicou em 2019. O britânico Chiwetel Ejiofor, nomeado para os Oscars por 12 anos escravo, é o protagonista Clark. No papel da terapeuta de Clark destaca-se Renate Reinsve, a atriz norueguesa nomeada para as estatuetas de Hollywood por Valor Sentimental e lançada internacionalmente por A Pior Pessoa do Mundo, que se voltou a destacar recentemente em Fjord, vencedor da Palma de Ouro do Festival de Cannes. O filme Backrooms, o Labirinto, já se encontra em exibição nos cinemas portugueses.
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drum and bass, jazz e cinemático com o novíssimo single da Nixie Rain e Sydney Bryce, novo EP Momentum. É uma das atuais insistências. Estamos agora a 23 minutos das 10. Estamos com Peggy Lee. Altura perfeita para um bom café forte. Black Coffee. Sons da coletânea Jazz Sinners, da editora Right Temple. The Jazz in You.

0: Jazz Cinematic com Peggy Lee. Black Coffee, são um clássico a 20 minutos das 10.
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Temos o Expresso da Manhã para cruzar a Europa. London, Paris, Berlim. A produção 2021 de Shire Tea com Maribou State. Lá à frente temos Essenciais, música nova com Birds of Canada, o novo álbum Inferno, no destaque de Carlos Cardoso no Essenciais de hoje. Para já, Shire Tea, já a seguir os sons da Co-op Records com Marvin Jupiter.

Foi o Expresso através da Europa, de Shire T, London, Paris, Berlim. E agora rumamos ao sul com Calab da Itália e Baba Sissoko do Mali. Um Expresso através de África com a eletrónica de Calab. Não são os sons da Co-op Recordings que prometemos há pouco, Marvin Jupiter in-house. Fica para a próxima hora. Para já, a insistência, Calab e Baba Sissoko Sebaya. Já a seguir temos essenciais até à hora certa, Birds of Canada, no destaque de Carlos Cardoso.

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2: A dupla escocesa Boards of Canada surgiu nos anos 90 e desde aí se tornou um singular projeto da música eletrónica. Uma toada melancólica cruzada com beats desacelerados, ambient music e nostalgia analógica. Entre memórias de cassetes VHS gastas, documentários educacionais e psicadelismo pastoral, os irmãos Sandinson construíram uma identidade sonora profundamente influente no downtempo moderno. 13 anos depois do mais recente de originais, é agora editado Inferno, um álbum que prolonga esse imaginário enevoado com sínteses granuladas, drones abafados e ritmos espaciais que parecem emergir de fitas esquecidas. Há ecos de library music dos anos 70, krautrock e da eletrónica contemplativa da editora Warp. O disco evita uma catarse fácil, optando por uma tensão subliminar e paisagens emocionais difusas. Entre harmonias corroídas e texturas sombrias, os Boards of Canada continuam mestres em transformar decadência analógica em beleza inquietante. Boards of Canada nos essenciais com o novo álbum Inferno.

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2: O escritor português António Lobo Antunes é homenageado a 14 de junho em Madrid, na Feira do Livro deste ano da capital espanhola, anunciou a organização. A homenagem a António Lobo Antunes acontece poucos meses depois do seu falecimento, a 5 de março, aos 83 anos, e é um diálogo para recordar a pessoa e a obra de um dos escritores europeus mais universais dos últimos 50 anos, foi o que disse a organização da Feira do Livro de Madrid no programa oficial da edição deste ano. Esta iniciativa dedicada a António Lobo Antunes é uma conversa entre Maria José Lobo Antunes, a filha do autor, e o escritor português Rui Cardoso Martins. A conversa é moderada pelo jornalista e autor espanhol Javier Peña, que é também responsável pelo podcast dedicado à literatura Grandes Infelizes, da editora independente Blacky Books, de Barcelona. Segundo a Embaixada de Portugal em Madrid, a homenagem a António Lobo Antunes está pensada em torno da relação entre a obra do autor e o tema deste ano da feira, o humor. Rui Cardoso Martins procura refletir sobre a dimensão do humor, muitas vezes subtil, feroz ou profundamente melancólico, que está presente nos livros de António Lobo Antunes, segundo a mesma informação da Embaixada enviada à Agência Lusa. Estão ainda previstas leituras de textos de António Lobo Antunes, em português e em espanhol, disse essa mesma fonte. A 85ª Feira do Livro de Madrid está a decorrer até 14 de junho no Parque do Retiro, no centro da capital espanhola, e a homenagem a Lobo Antunes tem lugar exatamente no último dia no Pavilhão Europa. A Feira do Livro de Madrid tem como tema o humor e a sátira.
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início desta última ronda na Manhã Oxigênio da terça-feira, 9 de junho. Bom dia, bem-vindos, 5 minutos depois das 10. Esta vem prometida da hora anterior, estamos com Marvin Jupiter, o filho e herdeiro do grande produtor e promotor Phil Asher. Rodou por cá com insistência, In-House. Sons de 2025 com o selo de qualidade da Co-op Recordings. Marvin Jupiter com Dotchie. A abrir esta hora com os sons do Future Boogie, Future Soul Broken Beat. A seguir, já a seguir também com Isco, Powers Croft, novíssimo álbum. Mais uma insistência oxigênio para Isco e para os sons da Brownswood Recordings a celebrar 20 anos. Turn Me On. Vem aí, insistência para Isco.

mais uma com a marca dos heróis no ar, neste caso a nossa heroína Lana Gasparotti. Something in my way. Seguimos agora com DJ Marky, regresso à antena de DJ Marky, ele que roda com insistência ao lado de Makoto. Esta é Colors of My Mind, DJ Marky com Paula and Bryson. Lá traz a insistência para Isco, Turn Me On. Daqui a pouco regresso à lista de insistências com Christian Promer, com um novo álbum a caminho na histórica Compost Records. Para já, DJ Marky e Paul and Bryson, 15 minutos depois das 10, esta é Colors of My Mind.

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0: poeta e MC Joshua Aidahan, de origem nigeriana, baseado na Suécia. Esta é Learn to Swim, parte 1, Joshua Aidahan. Estamos agora a 20 minutos das 11, reta final para esta manhã ou 2. Há pouco, Lupe Fiasco, de regresso à antena. Abrimos esta manhã com Lupe Fiasco. Foi mais um clássico oxigênio, Kick Push. Lá atrás, Black Milk, Story and Her. O início da sequência fez-se com Christian Prommer. Novo single a antecipar, novo álbum na Composed Records, é Insistência 2, Struck, na voz de Leona Berlin.
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o final desta manhã, Oxigênio, a 9 minutos dos 11, Tank and the Bangas. Estivemos de regresso à lista de insistências com Tank and the Bangas e Move. E agora novidades dessa figura central da cena de Chicago, Sadar Bahar, reedit para este Lifted Me Higher, o Disco Gospel, com Sadar Bahar, uma das suas figuras centrais, aqui com Mark Davis, reedit sobre The Yancey Family. Sadar Bahar, um dos nomes também presentes no cartaz do Sunset Beat, 18 a 22 de junho, na Praia da Sereia, Costa da Caparica. Também irmão, Place of Happiness. E é disso que trata a música de Sadar Bahar, The Yancey Family, Disco Gospel, Lifted Me Higher.

Disco Gospel Volume 2, edição do passado dia 27 de maio na Mr. Bongo. The edit de Sadar Bahar, com Mark Davis, figuras centrais da cena musical underground de Chicago. The edit para o original de 1989, Lifted Me Higher, da Yancey Family. Sadar Bahar, também um dos nomes a não perder no Sunset Beat 2026, de 18 a 22 de junho, Costa da Caparica. Final de hora com o som espiritual do Disco Gospel e também DJ Shadow para as despedidas com este I've Been Trying. Fiquem bem, cuidem-se, boa sorte.

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2: O Fala, Festival Literário de Alcanena, regressa de 11 a 14 de junho com programação gratuita dedicada à literatura, música e identidade local, incluindo nomes como Isabela Figueiredo, Miguel Carvalho, João Tordo e B. Fachada. Este ano o Fala tem aqui uma particularidade especial porque é da iniciativa do município, mas é organizado pelo Gerador, o que nos permite dar um salto qualitativo na programação e nos objetivos do festival, disse a Agência Lusa ao Vereador da Cultura da Câmara de Alcanena, Gabriel Feitor. Promovido pela Câmara Municipal de Alcanena e organizado este ano pelo Gerador, o festival inclui conversas com escritores como Isabela Figueiredo, João Tordo e Valério Romão, debates com Rui Zinck e Hugo van der Dink, além de encontros com os jornalistas Miguel Carvalho e Isabel Neri. A programação integra ainda concertos e momentos de cruzamento entre literatura e música, com atuações de B. Fachada e Gisela Mabel, um clube de leitura de discos com Nois Erf e um recital de poesia de Eugénio de Andrade com Carla Chambel e o pianista Raul Pinto. O festival vai contar igualmente com oficinas de escrita criativa e encadernação, uma feira do livro, exposições, instalações participativas e atividades para famílias e escolas. Entre as iniciativas ligadas à identidade local estão a apresentação de O Príncipezinho em Minderico, uma oficina dedicada a esta variante linguística e um debate sobre língua, território e identidade, colocando em diálogo o Minderico e o Mirandês. O programa completo pode ser consultado na página do Facebook do Fala Festival Literário de Alcanena.
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2: O Festival Elétrico volta ao Parque da Pasteleira, no Porto, em julho. A iniciativa tem data marcada para acontecer mais precisamente entre 3 e 5 de julho, contando com mais de 20 artistas ligados, sobretudo, à música eletrónica, a par de uma área pensada para famílias. A programação inclui artistas como Acid Poly, Adão e Erva, Desiree, Eris Drew, Annie Dijon e Sofia Leão, entre vários nomes, sobretudo ligados à eletrónica e ao techno, com abordagem mais ou menos convencionais, como o Piano House de LP Jobby e o Regresso ao Porto de Palm Strax. O DJ Ben Ufo, o projeto Clean Clop de Inês Meira, a dupla neerlandesa Umoja, que se apresenta com Sera Kahlo, e o veterano italiano do acid jazz Nicola Conte, os austríacos Age Vop e o alemão Para For Cover são outros dos destaques do cartaz. O nome de Ron Trent, produtor e DJ de Chicago, já tinha sido anunciado em janeiro, a par de outros como Luca Alessi e Rui Vargas, que volta a encerrar o festival. O comunicado da organização apresenta o Elétrico como um projeto cultural que ultrapassa largamente os limites de um festival convencional, com apenas uma pista, sem zonas VIP, proximidade entre artistas e público e uma escolha de artistas que privilegia profundidade, legado e descoberta. Além dos concertos, o Parque da Pasteleira acolhe uma área infantil pensada para famílias, instalações artísticas e visuais que complementam a música, várias conferências sobre eletrónica e ainda sessões de bem-estar, como yoga e práticas de movimento.
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histórico coletivo Groove Armada, aqui com remistura de Ashley Biddle. We Are Free, para começar mais uma sessão de música para respirar até às 4. Porque é terça-feira, há essenciais. O destaque de Carlos Cardoso vai para o mais recente álbum de Boards of Canada. Claro, Inferno. Para já mais música com o Nicholas, aqui numa parceria com o Nicky O para este Ghetto Opera. Produtor de Detroit. Terça-feira, 9 de junho, música para respirar. Até às 4.

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reflexão para esta terça-feira, 9 de junho. Estamos com Nathan Haines, o flautista, aqui com uma mistura da dupla Chaos and the CBD, dupla de irmãos. Este é o tema Belo Dia. Atrás estivemos com Transmission Towers e ouvimos Go Slow, Heartbeat Crooked. Novidades agora com Sonedo. Aceleramos com este groove e a parceria de Peace with Pants, Insistência Oxigênio.

De volta da produção portuguesa com os Cacique 97 e este Letter to the Martyrs, tema de 2024. Por aqui até às 4 e porque é terça-feira, dia de essenciais, e o destaque vai para o mais recente álbum de Boards of Canada, Inferno. Para já, Nicola Conté. One in Moon, agora em 102.6.

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Temos a Vibe nesta terça-feira, 9 de junho. Estamos com The Colors That Rise e o tema Polo 1.2, versão live. À hora certa, a Galaxy Beats com Liliana Teixeira Lopes. Diz-nos que o Curtas Vila do Conde, Festival Internacional de Cinema, regressa de 17 a 26 de julho. Antes disso, temos Essenciais no fim desta hora e o destaque é de Carlos Cardoso para o mais recente álbum de Boards of Canada, Inferno. Até lá ficamos com S Fidelity, com a parceria de Abaze para o tema Miette Azul. 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
1: 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A dupla escocesa Boards of Canada surgiu nos anos 90 e desde aí se tornou um singular projeto da música eletrónica. Uma toada melancólica cruzada com beats desacelerados, ambient music e nostalgia analógica. Entre memórias de cassetes VHS gastas, documentários educacionais e psicadelismo pastoral, os irmãos Sandinson construíram uma identidade sonora profundamente influente no downtempo moderno. 13 anos depois do mais recente de originais, é agora editado Inferno, um álbum que prolonga esse imaginário enevoado com sínteses granuladas, drones abafados e ritmos espaciais que parecem emergir de fitas esquecidas. Há ecos de library music dos anos 70, krautrock e da eletrónica contemplativa da editora Warp. O disco evita uma catarse fácil, optando por uma tensão subliminar e paisagens emocionais difusas. Entre harmonias corroídas e texturas sombrias, os Boards of Canada continuam mestres em transformar decadência analógica em beleza inquietante. Boards of Canada nos Essenciais, com o novo álbum Inferno.

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2: O Curtas Vila do Conde, Festival Internacional de Cinema, regressa de 17 a 26 de julho para a 34ª edição. Ao todo, a programação vai contar com 86 sessões de cinema e 90 estreias nacionais, somando-se a isto 16 conversas, 4 oficinas e mais de uma dezena de atividades para crianças e famílias. Em comunicado, a organização nota o regresso das habituais secções Cinema Revisitado, com filmes de antologia, em foco nesta edição, e o New Voices, centrada este ano no espanhol Guillermo Galoy, mostrando 2 longas e 3 curtas metragens, incluindo o Prémio Goya de Melhor Documentário Frágil Equilíbrio, de 2016. Em todas as secções serão apresentados perto de 30 filmes em estreia mundial e quase uma centena pela primeira vez em território português. Na secção de antologia, entre outros, nota para Boccaccio, de 70, de 1962, Quaidan, de 1964, e New York Stories, de 1989, filmes com episódios assinados por vários cineastas, e também para Seven Women, Seven Sins, de 1986, da autoria de 7 cineastas mulheres. Na secção Stereo, associado à música, voltam os cineconcertos com o britânico Alabaster de Plume a musicar em quinteto uma banda sonora para Time of the Eden, de 1961, uma obra perdida e redescoberta de Peter Cass. Os Mão Morta Redux vão musicar curtas-metragens de Pedro Sarrazina, de História do Gato e da Lua, de 1995, As Sombras de Nós Próprios, do ano passado.
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Estamos já na uma hora com Shigeto, do álbum Cherry Blossom Baby. Tiramos este Nothing Simple. Há Pipoca Time daqui a pouco com Liliana Teixeira Lopes. Diz-nos que, com origem numa história assustadora partilhada online, o universo Backrooms chegou ao cinema com um filme já em exibição nas salas. Equal Measure já em fundo, nova insistência de Georgie Sweet com a remistura de Don Leisure.

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cantor e rapper do Ghana, Delazi, aqui com este Audacity of Free Thought. Atrás estivemos ainda com Eparapo, num featuring com Del Sosimi, e ouvimos Black Lives Matter. Seleção para esta terça-feira em 102.6, Pipoca Time daqui a pouco com Liliana Teixeira Lopes. Para já mais música para respirar, agora com Jay Swiss, produtor nova-iorquino, cúmplice de Sly Fifth Half. Aqui, em parceria com Demi Grace, Make Space.

de Dreamcast Mo, aqui em parceria com Neil Francis. Next to me. Há a Pipoca Time já a seguir com Liliana Teixeira Lopes. Com origem numa história assustadora partilhada online, o universo Backrooms chegou ao cinema com um filme já em exibição nas salas nacionais. Já a seguir em Pipoca Time. Até lá, ficamos com produção portuguesa de X-Tanky, Drifters Up.

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1: O espetacular assalto ao Museu do Louvre em Paris, em outubro de 2025, vai ser o tema de um filme e de uma série documental baseados num livro escrito por três jornalistas, anunciou a editora Flammarion. O realizador Romain Gavras vai adaptar o livro de investigação Men Basse sur le Louvre, sobre o caso que se tornou um enigma complexo que intriga os investigadores. De momento, não foram divulgados o título, a data de estreia ou o elenco do filme de Gavras. Depois de adultos, a Disney Plus tem mais uma série sobre a vida romântica e profissional de jovens adultos. Chama-se Inaptos para Trabalho e estreou no passado dia 2 de junho. Inaptos para Trabalho, Not Suitable for Work, em inglês, conta a história de 5 jovens adultos obcecados pelo trabalho enquanto lutam pelo sucesso profissional em Manhattan, na cidade de Nova York, nos Estados Unidos.
2: I found something. In the store.
3: Okay. What did you find?
2: The place. I found a place.
1: Com origem numa história assustadora partilhada online por utilizadores normais da internet, o universo Backrooms chega ao cinema com um filme dirigido por Kane Parsons, estrela do YouTube. A produção retrata personagens que se vêem presas num labirinto de salas com layouts bizarros, semelhantes a escritórios vazios, iluminadas por uma luz amarela pálida. Distribuído pela prestigiada produtora norte-americana A24, responsável por vários sucessos de terror, Backrooms, o labirinto, explora a sensação de desconforto gerada entre os utilizadores do fórum de imagens 4chan por uma estranha foto que alguém publicou em 2019. O britânico Chiwetel Ejiofor, nomeado para os Oscars por 12 anos escravo, é o protagonista Clark. No papel da terapeuta de Clark destaca-se Renate Reinsve, a atriz norueguesa nomeada para as estatuetas de Hollywood por Valor Sentimental e lançada internacionalmente por A Pior Pessoa do Mundo, que se voltou a destacar recentemente em Fjord, vencedor da Palma de Ouro do Festival de Cannes. O filme Backrooms, o Labirinto, já se encontra em exibição nos cinemas portugueses.
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Show me how you feel. O sol de Shafiq Hussein para esta tarde de terça-feira. Mais música e mais novidades, agora com Slowy. De volta e traz-nos Temporary. Novidades que insistimos em 102.6, oxigênio.fm e na

Worka trouxe-nos o ano passado o terceiro álbum, Unsung in Regular. Na altura esteve em destaque nos Essenciais e esta foi uma das favoritas, Everyday. Atrás estivemos ainda com o coletivo londrino Cocoroco. Ouvimos Todos ou com a remistura de Yuan. Entretanto, à hora certa, como de costume, há Clix e Beats com Liliana Teixeira Lopes. Diz-nos que o escritor português António Lobo Antunes é homenageado no dia 14 de junho em Madrid, na Feira do Livro da capital espanhola. Até às duas mantemos a vibe com o coletivo escocês Hubba Bubba Club. A remistura é do produtor Bjorn Thors para o tema Fjellet. Música para descobrir e respirar no sítio do costume.

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2: O escritor português António Lobo Antunes é homenageado a 14 de junho em Madrid, na Feira do Livro deste ano da capital espanhola, anunciou a organização. A homenagem a António Lobo Antunes acontece poucos meses depois do seu falecimento, a 5 de março, aos 83 anos, e é um diálogo para recordar a pessoa e a obra de um dos escritores europeus mais universais dos últimos 50 anos, foi o que disse a organização da Feira do Livro de Madrid no programa oficial da edição deste ano. Esta iniciativa dedicada a António Lobo Antunes é uma conversa entre Maria José Lobo Antunes, a filha do autor, e o escritor português Rui Cardoso Martins. A conversa é moderada pelo jornalista e autor espanhol Javier Peña, que é também responsável pelo podcast dedicado à literatura Grandes Infelizes, da editora independente Blacky Books, de Barcelona. Segundo a Embaixada de Portugal em Madrid, a homenagem a António Lobo Antunes está pensada em torno da relação entre a obra do autor e o tema deste ano da feira, o humor. Rui Cardoso Martins procura refletir sobre a dimensão do humor, muitas vezes subtil, feroz ou profundamente melancólico, que está presente nos livros de António Lobo Antunes, segundo a mesma informação da Embaixada enviada à Agência Lusa. Estão ainda previstas leituras de textos de António Lobo Antunes, em português e em espanhol, disse essa mesma fonte. A 85ª Feira do Livro de Madrid está a decorrer até 14 de junho no Parque do Retiro, no centro da capital espanhola, e a homenagem a Lobo Antunes tem lugar exatamente no último dia no Pavilhão Europa. A Feira do Livro de Madrid tem como tema o humor e a sátira.
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Entramos nas duas horas com o britânico Will Up, aqui numa parceria com Abacus, Safe in Your Arms. Música para respirar até às quatro. Seleção para esta terça-feira, 9 de junho. Vamos agora a novidades. A dupla 320 são um casal. Trazem-nos Such is Life. Nós insistimos em 102.6, oxigênio.fm e na app.

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Pretty Little Thing. Estamos com os Jungle. Lá atrás, de volta dos clássicos, ainda com o Portishead, recordamos Wandering Star. Seleção Soul para esta terça-feira. Mais música e mais novidades agora com o Bel Cobain. De volta, traz-nos Mind is a Dancer. Nós insistimos em 102.6.

quase a meio de outra hora, na companhia de George Riley. Este é o tema Delusion. Por aqui até às 4, com muita música para descobrir e respirar. Vamos agora para a produção portuguesa, com o quarteto do Porto, Fiasco. Pertencem à Jazigo Records. Trazem-nos o tema Que Seja.

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In the Breaks, tema de Galeano, mas com a remistura de Corto Alto. Por aqui até às 4 com muita música para respirar. No sítio do costume, 102.6 e oxigênio.fm. Mantemos a vibe agora com Nightmares on Wax. Imaginary. Agora em 102.6.

0: música de verão, de volta dos clássicos dos 80s, com a Craig T. Cooper, Sweetwater. Música para respirar nesta tarde de terça-feira. Ficamos agora na companhia de Do Ramada, com o tema 2010, para respirar em 102.6.
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Pen sai aqui com a voz de Georgia Ann Muldrow. Walk It Out. A caminho das 13 é a hora certa. A Clique exibe-se com Liliana Teixeira Lopes. Diz-nos que o Festival Literário de Alcanena regressa de 11 a 14 de junho. Para já e até lá, Moon, produtor de Liverpool, aqui com Stick It Up. More Than the Physical, em 102.6.

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2: O Fala, Festival Literário de Alcanena, regressa de 11 a 14 de junho com programação gratuita dedicada à literatura, música e identidade local, incluindo nomes como Isabela Figueiredo, Miguel Carvalho, João Tordo e B. Fachada. Este ano o Fala tem aqui uma particularidade especial porque é da iniciativa do município, mas é organizado pelo Gerador, o que nos permite dar um salto qualitativo na programação e nos objetivos do festival, disse à Agência Lusa o vereador da Cultura da Câmara de Alcanena, Gabriel Feitores. Promovido pela Câmara Municipal de Alcanena e organizado este ano pelo Gerador, o festival inclui conversas com escritores como Isabela Figueiredo, João Tordo e Valério Romão, debates com Rui Zinck e Hugo Vanderding, além de encontros com os jornalistas Miguel Carvalho e Isabel Neri. A programação integra ainda concertos e momentos de cruzamento entre literatura e música, com atuações de B. Fachada e Gisela Mabel, um clube de leitura de discos com Noise Earth e um recital de poesia de Eugénio de Andrade com Carla Chambel e o pianista Raul Pinto. O festival vai contar igualmente com oficinas de escrita criativa e encadernação, uma feira do livro, exposições, instalações participativas e atividades para famílias e escolas. Entre as iniciativas ligadas à identidade local estão a apresentação de O Príncipezinho em Minderico, uma oficina dedicada a esta variante linguística e um debate sobre língua, território e identidade, colocando em diálogo o Minderico e o Mirandês. O programa completo pode ser consultado na página do Facebook do Fala Festival Literário de Alcanena.
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Soul Set é o projeto que John Beltrane criou com músicos do Rio de Janeiro. Entramos nas 3 horas com o tema Maragogi. Seguimos com mais uma hora de música para respirar. Mantemos a vibe de verão agora com o Baiana System. A remistura é de Jimster. Trazem-nos água para ouvir e respirar em 102.6, oxigênio.fm e na app.

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Os sons obscuros do coletivo de Estocolmo Off the Mat, com o tema Carla Plan. Ainda lá atrás, a icónica Jill Scott com Pressure. Vamos agora a novidades. Crackazette tem novo álbum, Sun. Dele tiramos Sanity. Insistimos em 102.6.

Repulses the Real Deal. Estamos com a cantora nascida na Alemanha, radicada em Atlanta, Desiree Dawn. Este é um edit de Kai Elsa, um dos nomes que vai estar no Sunset Beach, na Costa da Caparica, este ano. A meio de mais uma hora, com muita música para respirar, vamos agora para a produção portuguesa. Ficamos agora na companhia de Jazafari com Your Way of Love.

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Saudades dos sons londrinos com o coletivo Cocoroco. A remistura de IG Culture para este Time and Time. Insistência, oxigênio. Tarde de terça-feira, com muita música para respirar até às 4. Ficamos agora na companhia de Suf Daddy com o tema Diamond Dreams.

Londrino Parallel com este Evening Time. Atrás estivemos ainda com Jorman Jones numa parceria com Goya Kumbani. Ouvimos Fix It. À hora certa, como de costume, há Clique Exibit com Liliana Teixeira Lopes e também mais música para respirar até às 8 com Carlos Cardoso. Para a despedida, novidades. O volume 2 da editora Soul Quest, Maintain Altitude, saiu com Various Artists. Este é um dos temas. Maxine Ali King Carney com A Beatmat. Foi assim esta terça-feira em 102.6. Já sabem, portem-se bem. Até amanhã.

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2: O Festival Elétrico volta ao Parque da Pasteleira, no Porto, em julho. A iniciativa tem data marcada para acontecer mais precisamente entre 3 e 5 de julho, contando com mais de 20 artistas ligados, sobretudo, à música eletrónica, a par de uma área pensada para famílias. A programação inclui artistas como Acid Poly, Adão e Erva, Desiree, Eris Drew, Annie Dijon e Sofia Leão, entre vários nomes, sobretudo ligados à eletrónica e ao techno, com abordagem mais ou menos convencionais, como o Piano House de LP Jobby e o Regresso ao Porto de Palmstrax. O DJ Ben Ufo, o projeto Clean Clop de Inês Meira, a dupla neerlandesa Umoja, que se apresenta com Sera Kahlo, e o veterano italiano do acid jazz Nicola Conte, os austríacos Age Vop e o alemão Para for Cover são outros dos destaques do cartaz. O nome de Ron Trent, produtor e DJ de Chicago, já tinha sido anunciado em janeiro, a par de outros como Luca Alessi e Rui Vargas, que volta a encerrar o festival. O comunicado da organização apresenta o Elétrico como um projeto cultural que ultrapassa largamente os limites de um festival convencional, com apenas uma pista, sem zonas VIP, proximidade entre artistas e público e uma escolha de artistas que privilegia profundidade, legado e descoberta. Além dos concertos, o Parque da Pasteleira acolhe uma área infantil pensada para famílias, instalações artísticas e visuais que complementam a música, várias conferências sobre eletrónica e ainda sessões de bem-estar como yoga e práticas de movimento.
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Philippe Gordon de volta à sua Bogotá natal, depois de ter vivido uns anos na América e na Europa. O álbum reflete esse regresso às suas raízes através desta insistência O2, You Crazy. Começa assim a viagem, até às 8. Boa tarde, bem-vindo.

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Música para respirar com sons que nos chegam da Califórnia. O produtor local Tom Wilson, a.k.a. Sweat & Clank. Novo EP saiu na primavera, início do trimestre. Perhaps. Uma das escolhas ou dois envolve You Been On My Mind. Há pouco recordávamos Orlando Vivo aqui na Oxigênio com Tudo Joia. Outros ritmos, agora com o belga Tourmobo, é o novo EP Dreams, com voz de Nick Hansen, Falling.

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1: O espetacular assalto ao Museu do Louvre em Paris, em outubro de 2025, vai ser o tema de um filme e de uma série documental baseados num livro escrito por três jornalistas, anunciou a editora Flammarion. O realizador Romain Gavras vai adaptar o livro de investigação Men Basse sur le Louvre, sobre o caso que se tornou um enigma complexo que intriga os investigadores. De momento, não foram divulgados o título, a data de estreia ou o elenco do filme de Gavras. Depois de adultos, a Disney Plus tem mais uma série sobre a vida romântica e profissional de jovens adultos. Chama-se Inaptos para Trabalho e estreou no passado dia 2 de junho. Inaptos para Trabalho, Not Suitable for Work, em inglês, conta a história de 5 jovens adultos obcecados pelo trabalho enquanto lutam pelo sucesso profissional em Manhattan, na cidade de Nova York, nos Estados Unidos.
2: I found something. 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
1: Com origem numa história assustadora partilhada online por utilizadores normais da internet, o universo Backrooms chega ao cinema com um filme dirigido por Kane Parsons, estrela do YouTube. A produção retrata personagens que se vêem presas num labirinto de salas com layouts bizarros, semelhantes a escritórios vazios, iluminadas por uma luz amarela pálida. Distribuído pela prestigiada produtora norte-americana A24, responsável por vários sucessos de terror, Backrooms, o labirinto, explora a sensação de desconforto gerada entre os utilizadores do fórum de imagens 4chan por uma estranha foto que alguém publicou em 2019. O britânico Chiwetel Ejiofor, nomeado para os Oscars por 12 anos escravo, é o protagonista Clark. No papel da terapeuta de Clark destaca-se Renate Reinsva, a atriz norueguesa nomeada para as estatuetas de Hollywood por Valor Sentimental e lançada internacionalmente por A Pior Pessoa do Mundo, que se voltou a destacar recentemente em Fjord, vencedor da Palma de Ouro do Festival de Cannes. O filme Backrooms, o Labirinto, já se encontra em exibição nos cinemas portugueses.

0: Produção Nacional em 102.6 e Oxigênio.fm nesta tarde de terça-feira, aqui com Shinobi Phoenix. Há pouco de Londres, Oliver Knight tem novo disco, Between the Lines, o álbum de onde retiramos Undefeated, uma colaboração com Gold Bar.
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Imbalance na Oxigênio é novidade e insistência, single que junta a cantora Laika ao produtor Felix Dubs. Música para respirar e descobrir no sítio certo, coleção Primavera-Verão 2026. Agora com a dupla de Londres, Zina. Dois músicos conhecidos desde a infância. Têm raízes na Etiópia. Este é o disco de estreia Temesh Gan. Esteve em destaque nos Essenciais. Aqui uma colaboração com Miran T. É um dos cartões de visita deste excelente disco. It's You, Antené.

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uma parceria entre o produtor franco-marroquino Ankoy Lutch e o produtor e multi-instrumentista baseado em Miami, Lush. The Future, aqui com remistura Notre Dame, selo da Ninja Tune. Daqui a pouco, às 5, à Clixie Beats, fala-se do Curtas de Vila do Conde, Festival Internacional de Cinema, que regressa de 17 a 26 de julho. Até lá. Struck Off. Disco que esteve em destaque nos essenciais aqui do Oxigênio. Solid Doctor, projeto de Steve Kobe, uma das metades da histórica dupla britânica Fila Brasília. Deste novo disco, Come On.

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2: O Curtas Vila do Conde, Festival Internacional de Cinema, regressa de 17 a 26 de julho para a 34ª edição. Ao todo, a programação vai contar com 86 sessões de cinema e 90 estreias nacionais, somando-se a isto 16 conversas, 4 oficinas e mais de uma dezena de atividades para crianças e famílias. Em comunicado, a organização nota o regresso das habituais secções Cinema Revisitado, com filmes de antologia, em foco nesta edição, e o New Voices, centrada este ano no espanhol Guillermo Galói, mostrando 2 longas e 3 curtas metragens, incluindo o Prémio Goya de Melhor Documentário Frágil Equilíbrio, de 2016. Em todas as secções serão apresentados perto de 30 filmes em estreia mundial e quase uma centena pela primeira vez em território português. Na secção de antologia, entre outros, nota para Boccaccio de 70, de 1962, Quaidan, de 1964, e New York Stories, de 1989, filmes com episódios assinados por vários cineastas, e também para Seven Women, Seven Sins, de 1986, da autoria de 7 cineastas mulheres. Na secção Stereo, associado à música, voltam os cineconcertos com o britânico Alabaster de Plume, a musicar em quinteto uma banda sonora para Time of the Eden, de 1961, uma obra perdida e redescoberta de Peter Cass. Os Mão Morta Redux vão musicar curtas-metragens de Pedro Sarrazina, de História do Gato e da Lua, de 1995, As Sombras de Nós Próprios, do ano passado.
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dos melhores álbuns do ano. Estamos só em junho. Electro Soul, o novo do americano DJ Harrison, selo da Stones Throw, aqui numa colaboração com a cantora britânica de Nottingham, Yasmin Lacey. It's All Love, para começar outra hora, tarde de terça-feira, na Rádio da Música para Respirar. À terça é dia de Essenciais, vamos conhecer na próxima hora. O destaque de hoje envolve o regresso aos originais da mítica dupla escocesa Boards of Canada. Outros protagonistas, outros ritmos em 102.6, agora com a insistência Sebaia, novo single para o produtor Calab, aqui numa colaboração com Babassi Sissoko.

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Waves na Oxigênio com a colaboração de Tarsis e Reurbana. Música para recordar há pouco em 102.6 e Oxigênio.fm, um clássico, Little Fluffy Clouds, os Orb, com um sample de voz de Rick Lee Jones, num tema que também sampla Ennio Morricone. 1991, o ano em que saiu Little Fluffy Clouds dos Orb. Mais música para respirar. Esta é a novidade. O clássico It's All Right, I Feel It, agora numa versão muito especial a cargo de DJ Marquis e Makoto, voz de Vanessa Freeman, é insistência no Oxigênio.

0: pérola que nos chega de Amsterdão. A cantora e produtora local Dani Kuttner, no single Friend Zone, foi insistência. Tem remistura de Moscow Man. De Amsterdão para Lisboa, novidades dos macacos do chinês. Desta vez.
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artista de hip-hop e figura central da cultura de Nova Orleans, Flagboy Juice. Ele que também está ligado à cultura dos Mardi Gras.

We Outside, de Flagboy G's, já foi insistência cá na casa. Pelo mundo em busca da melhor música para respirar, há pouco com sons de Toulouse, o produtor local Red Eyes, Now I See, clássico recente na Oxigênio. A caminho das 6, fim de tarde de terça-feira, coleção Primavera-Verão 2026. Agora com a dupla de Londres, The Senka Project, Dub Physics e o produtor DRS. Say It Ain't So.

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caminho das 6, fim de tarde de terça-feira, na Oxigênio, com o lendário Mr. Fingers na casa. O seu projeto de IT num edit do próprio Larry Heard, o single Mr. Gone. Uma pérola perdida no arquivo, agora editada por Larry Heard. Há pouco, em 102.6, IG Culture, figura central da cena dançante em terras londrinas, ouvíamos o projeto Liquid Continual Space Motion, o single Giving Up, com voz da australiana Alicia Joy, dos 3070. Remistura Masterplan. Daqui a pouco, às 6, há Clicks e Beats na Oxigênio. Há uma associação de moradores de Soho, em Londres, que quer travar novas licenças para bares e restaurantes. As eternas disputas territoriais em qualquer capital europeia. A lei do ruído, a dar que falar. Detalhes às 6. Até lá. O título tema do álbum de estreia da dupla da Nova Zelândia, Chaos in the CBD. A Deeper Life.

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2: A Associação de Moradores de Soho quer travar novas licenças para bares e restaurantes em Londres. A Associação de Moradores aprovou uma nova política que prevê a oposição sistemática a todos os novos pedidos de licenciamento de bares e restaurantes no bairro de Soho, em Londres, bem como a renovação de licenças e pedidos de extensão do horário para além das 23 horas. A medida foi aprovada durante a Assembleia Geral Anual da Organização realizada a 28 de maio e gerou fortes críticas por parte do setor da restauração e entretenimento. Sadiq Khan, presidente da Câmara de Londres, classificou a decisão como sendo prejudicial para Londres e defendeu que a capital britânica deve continuar a apoiar a sua economia noturna. Afirmou também que pretende utilizar novos poderes de licenciamento que serão atribuídos à Câmara Municipal ainda este ano para facilitar a atividade dos estabelecimentos e incentivar o crescimento da vida noturna londrina. A The Soho Society foi fundada em 72. É uma das mais influentes associações de moradores da zona e possui estatuto consultivo em processos de planeamento urbano e licenciamento junto do município de Westminster. Segundo a organização, o crescimento da atividade noturna em Soho não tem sido acompanhado pelo investimento necessário em infraestruturas e serviços públicos. Entre as principais preocupações apontadas estão o aumento do ruído, da criminalidade e da acumulação de lixo nas ruas. Por outro lado, representantes do setor da hotelaria, restauração e entretenimento alertam que uma oposição generalizada a novas licenças poderá prejudicar a reputação de Soho como um dos principais destinos de lazer e vida noturna do Reino Unido. O Conselho Municipal de Westminster procurou tranquilizar os negociantes, esclarecendo que todos os pedidos de licenciamento vão continuar a ser avaliados individualmente e de acordo com os critérios legais em vigor. A polémica surge num momento em que Londres procura reforçar a sua oferta cultural e de entretenimento noturno para competir com outras grandes capitais europeias, mantendo ao mesmo tempo o equilíbrio entre a atividade económica e a qualidade de vida dos residentes.
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outro dos álbuns que marca 2026. The Pleasure Is Yours, a dupla americana Gina. Dupla formada pelo baterista de Detroit, Karim Riggins, pela cantora de Dallas, que agora vive em LA, Liv. Um dos três títulos em lista na Oxigênio. Let It Up. 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Antes das 7, temos o novo disco da dupla escocesa Boards of Canada para descobrir nos Essenciais. A culpa é minha. Agora o coletivo É Parapo, liderado pelo baixista de Del Esosimi, Suman Joshi. Participação especial de Del Esosimi neste Manifesto dos Tempos Modernos. From London to Lagos. A odisseia da população mundial aqui numa remistura assinada pelo londrino Will Up.

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Histórica produtora de Londres, Shy One, segundo álbum, Mali, esteve em destaque nos Essenciais, aqui numa colaboração com Private Joy, Moonlight. Há pouco os ritmos dos Prefab Sprout de Paddy McAloon, num edit assinado pelo produtor ligado à Grand Central de Manchester, Mr. Mark Ray. Ouvíamos Paddy's Breakdown, uma singela homenagem a um dos melhores grupos pop de sempre, com um dos melhores discos pop de sempre. Falo, claro, do excelente disco de estreia Steve McQueen, dos Prefab Sprout. Na Oxigênio há música para descobrir. Hoje a culpa é minha. Trago o novo disco dos Boards of Canada aos Essenciais, para ouvir mais perto das 7. Agora, com o remetente em Londres, da compilação Maintain Altitude Second Volume, da editora Soul Quest Records, Street On. Uma colaboração com Faro, Ride.

0: os lisboetas Uso Puto na Oxigênio. Segundo álbum de originais, Day In, Day Out, saiu em março. Esta é uma das escolhas O2 para o álbum. Colaboração com Valeki, On My Own. Há pouco por aqui tínhamos os ritmos de Dublon, produtor de Oslo, uma colaboração com a cantora Dana Williams. Ouvíamos Sunrise.
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novidades de Berlim neste fim de tarde de terça-feira na Oxigênio. O músico local Christian Prommer, ex-Trubitrio, Fauna Flash ou Vum Vum, agora com um novo álbum no mercado, Rhythmic Nocturne, sai em julho. Este é o aperitivo e insistência Struck, com voz de Leona Berlin. Há pouco, de Londres, uma colaboração entre Jules e o cantor da dupla Children of Zeus, Tyler Daly. Single que já foi insistência no Oxigênio. You Know I'm Down. Boards of Canada é o destaque de hoje nos essenciais do Oxigênio, para ouvir antes das 7. Agora Dags com Oaks. Don't be gone too long.

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2: A dupla escocesa Boards of Canada surgiu nos anos 90 e desde aí se tornou um singular projeto da música eletrónica. Uma toada melancólica cruzada com beats desacelerados, ambient music e nostalgia analógica. Entre memórias de cassetes VHS gastas, documentários educacionais e psicadelismo pastoral, os irmãos Sandinson construíram uma identidade sonora profundamente influente no downtempo moderno. 13 anos depois do mais recente de originais, é agora editado Inferno, um álbum que prolonga esse imaginário enevoado com sínteses granuladas, drones abafados e ritmos espaciais que parecem emergir de fitas esquecidas. Há ecos de library music dos anos 70, krautrock e da eletrónica contemplativa da editora Warp. O disco evita uma catarse fácil, optando por uma tensão subliminar e paisagens emocionais difusas. Entre harmonias corroídas e texturas sombrias, os Boards of Canada continuam mestres em transformar decadência analógica em beleza inquietante. Boards of Canada nos Essenciais, com o novo álbum Inferno.

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3: A Academia da Treasure lança a primeira edição internacional para formar agentes da cultura de clubes. A Treasure Academy of Subcultural Understanding anunciou a abertura da sua primeira edição internacional, um programa de formação intensiva dedicado à cultura de clubes e ao desenvolvimento de espaços subculturais. A iniciativa decorrerá em Berlim entre os dias 14 de setembro e 4 de outubro e será organizada pela vertente educativa da Fundação Treasure. O programa combina aulas presenciais em alguns dos espaços mais emblemáticos da cena eletrónica berlinense, como o Kraftwerk ou o Treasure, e tem também partes de formação online. As candidaturas estão abertas até 29 de junho e destinam-se a participantes com idades entre os 21 e os 35 anos, com fluência em inglês. Apenas 8 candidatos serão selecionados para integrar esta primeira turma internacional. A participação é gratuita, embora os custos de viagem e alojamento fiquem a cargo dos participantes. Criada em 2021 pelo empresário e promotor cultural Dimitri Hagman, fundador do histórico clube Treasure, a Fundação Treasure tem como missão apoiar o desenvolvimento de espaços culturais independentes e fortalecer ecossistemas subculturais em diferentes cidades e comunidades. A Academia surge como uma extensão desse trabalho, procurando transmitir conhecimentos sobre os fundamentos da indústria da vida noturna, desde a programação artística e gestão de espaços até ao impacto social e cultural dos clubes nas comunidades locais. Além da formação prática, o programa pretende incentivar a criação de novas iniciativas culturais fora dos grandes centros urbanos, contribuindo para a descentralização e sustentabilidade da cultura clubbing a nível internacional. A primeira edição global da Academia representa mais um passo na estratégia da Fundação Treasure para promover o intercâmbio de conhecimento e apoiar uma nova geração de agentes culturais ligados à música eletrónica e à vida noturna.
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nova aventura musical da ex-cantora dos Lamb, Louise Rhodes, agora numa parceria com o produtor Rowan Heath, a dupla Kyoto. Álbum de estreia Black Salt saiu em abril. Desse mesmo disco ouvimos o single Moth, com remistura do londrino Oliver Knight. Começa assim a última hora da sessão da tarde nesta terça-feira. Outras parcerias em 102.6, Second Breath é o título que junta Nixie Rain a Sydney Bryce. 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

o disco de estreia da percussionista e multi-instrumentista britânica Momoko Gill. Momoko saiu em fevereiro e é um dos discos do ano, aqui ilustrado com o single Rewind Remind. Foi dada a conhecer ao mundo por Matthew Herbert. Há pouco recordávamos 1978, o ano em que os Kraftwerk editavam o single The Model. De Londres para o mundo, dois dos mais promissores nomes da cena Broken Beat em terras britânicas, Don Cerf e Last Nubian. Dreamer, EP de onde retiramos este Feel.

música para respirar com sons de Berlim em 102.6, Gin Jazz com Take Me to the Moon, de Lisboa para o Mundo, Lady Anne com Dinah Dane, produção de Carlon, Conquista.

vozes da mente. 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

crianças que olham o passado mostram o dedo do meio e seguem. 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

A dupla No Worries, No Oxigênio. Anderson .Paak e Knowledge, o mais recente single do ano passado, Everybody Gets Down. Agora vai ser difícil termos novidades desta dupla, já que Knowledge está a residir no Japão. Esperemos por desenvolvimentos. Há pouco da Austrália, 1-6 com Georgia and Muldrow, All Good. E agora, de Nova Iorque, Yaya Bay, Blue.

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Irónico e mordaz, o cantor, poeta e MC britânico que vive na Suécia, Joshua Idahan. This is the place. Estamos a fechar outra viagem na sessão da tarde da Oxigênio, que começou às 4. Recordo que na noite de terça-feira, em 102.6, temos às 10, Pérola Negra. Depois, à meia-noite, Exótica. Estou de saída com o produtor Auntie Flow, novo disco, de onde retiramos Havana City. Amanhã há outra viagem na Oxigênio a partir das 4. Apareçam. Bom serão da terça-feira. Fiquem bem. Até amanhã.

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1: O espetacular assalto ao Museu do Louvre em Paris, em outubro de 2025, vai ser o tema de um filme e de uma série documental baseados num livro escrito por três jornalistas, anunciou a editora Flammarion. O realizador Romain Gavras vai adaptar o livro de investigação Men Basse sur le Louvre, sobre o caso que se tornou um enigma complexo que intriga os investigadores. De momento, não foram divulgados o título, a data de estreia ou o elenco do filme de Gavras. Depois de adultos, a Disney Plus tem mais uma série sobre a vida romântica e profissional de jovens adultos. Chama-se Inaptos para Trabalho e estreou no passado dia 2 de junho. Inaptos para Trabalho, Not Suitable for Work, em inglês, conta a história de cinco jovens adultos obcecados pelo trabalho enquanto lutam pelo sucesso profissional em Manhattan, na cidade de Nova York, nos Estados Unidos.
2: I found something. 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
3: Okay. What did you find?
2: The place. I found a place.
1: Com origem numa história assustadora partilhada online por utilizadores normais da internet, o universo Backrooms chega ao cinema com um filme dirigido por Kane Parsons, estrela do YouTube. A produção retrata personagens que se vêem presas num labirinto de salas com layouts bizarros, semelhantes a escritórios vazios, iluminadas por uma luz amarela pálida. Distribuído pela prestigiada produtora norte-americana A24, responsável por vários sucessos de terror, Backrooms, o labirinto, explora a sensação de desconforto gerada entre os utilizadores do fórum de imagens 4chan por uma estranha foto que alguém publicou em 2019. O britânico Chiwetel Ejiofor, nomeado para os Oscars por 12 anos escravo, é o protagonista Clark. No papel da terapeuta de Clark destaca-se Renate Reinsva, a atriz norueguesa nomeada para as estatuetas de Hollywood por Valor Sentimental e lançada internacionalmente por A Pior Pessoa do Mundo, que se voltou a destacar recentemente em Fjord, vencedor da Palma de Ouro do Festival de Cannes. O filme Backrooms, o Labirinto, já se encontra em exibição nos cinemas portugueses.

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1: 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A dupla escocesa Boards of Canada surgiu nos anos 90 e desde aí se tornou um singular projeto da música eletrónica. Uma toada melancólica cruzada com beats desacelerados, ambient music e nostalgia analógica. Entre memórias de cassetes VHS gastas, documentários educacionais e psicadelismo pastoral, os irmãos Sandinson construíram uma identidade sonora profundamente influente no downtempo moderno. 13 anos depois do mais recente de originais, é agora editado Inferno, um álbum que prolonga esse imaginário enevoado com sínteses granuladas, drones abafados e ritmos espaciais que parecem emergir de fitas esquecidas. Há ecos de library music dos anos 70, krautrock e da eletrónica contemplativa da editora Warp. O disco evita uma catarse fácil, optando por uma tensão subliminar e paisagens emocionais difusas. Entre harmonias corroídas e texturas sombrias, os Boards of Canada continuam mestres em transformar decadência analógica em beleza inquietante. Boards of Canada nos essenciais com o novo álbum Inferno.

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0: suas malucas.
1: Olá.
2: Olá.
0: Portanto, vamos lá. Estamos no mês do orgulho gay, não é?
1: Oh yes.
0: Oh yes.
2: É verdade.
0: Se não querem dispor bandeiras aqui e acolá,
1: tens bom remédio, desliga assim de sintonizatória.
0: Portanto, já que não pões bandeiras, nós colocamos a nossa. Começamos aqui com a Bruna, a Tomás, Earl.
3: Ora viva.
2: Olá. Olá.
1: O Slim na Beck.
0: Começamos aqui com um hino clubbing gay.
3: Super, super.
0: Que se chama Homosexuality. Não dá para enganar. Os Modern Rocketry, edição da Megatown em 1986. Um 12 polegadas que fez os sucessos destas pistas gays por o mundo afora. Moças, elas eram agarradas, coisas raras,
3: Tudo suado.
0: Aquelas calças de cabedal, aquela moça, aquilo. Esquece.
3: Anos 80.
0: Bom, era só visto. Os Modern Rocketry eram uma banda, mas tinham um núcleo duro composto por uma dupla que se tratava de Ken Casey e Maury Goldstein. Diz que este Goldstein tem nome de judeu, portanto.
3: Sim. Era
1: acabar em
0: Indo.
1: Goldstein. Era tipo. Goldstein.
0: Era mas estes eram dos bons.
3: Exato.
1: Okay.
0: Tipo, apenas um álbum, 10 EPs, quase todos na Megatown do Patrick Adams e do. Desculpa.
3: Patrick Adams?
0: Sim.
3: Ok.
0: Pronto. E do Silvestre também.
3: Exatamente, exatamente. Ok.
0: E pronto, falta dizer que os Pet Shop Boys fizeram uma versão desta canção em 1992 ou 3 num Real Pride. E foi um sucesso.
1: Synth Pop. Eu ontem fui buscar uma coleção e era de alguém que comprou discos nos anos 80.
3: Oh.
1: Pessoal, synth pop era tudo.
3: Não esquece.
1: Tudo. É assim, uma cena. Aquilo era mesmo um.
3: Tens um soft cell,
1: um
3: tem 80 de Love, tem uma versão dub.
0: Ah, que é uma mistura, é um mashup entre duas canções deles. É demais essa versão.
3: Brutal.
1: Depois ia ao disco, brutal. Depois ia ao rock, depois ia ao new wave. Aquilo, o synth pop era o que agregava.
3: A culpada disso é Grace Jones.
0: Os meus preferidos são os Yazoo, ou Yaz. Sim. E aqueles quatro ingleses, dois moços e dois moços. Human League.
3: Sim. Adoro. E a Grace Jones também.
0: Mas a Grace Jones já era mais.
4: Já é uma cena mais autónoma.
1: Já ia mais Petros.
0: Aliás, a Grace Jones não tem comparação. Não vamos falar
1: outra vez dela.
0: Ou podemos falar sempre da Grace Jones.
3: Exato. É. Ela, Paulinho da Costa.
1: Ouvi uns que não conhecia e também achei uma cidade que era. Também muita gente tinha discos deles, não sei se era assim mega popular, mas provavelmente era. Mas eram os Classics Novo. Classic Novo.
0: Classic Novo.
1: Apanhei imenso.
0: Não era assim tão conhecido.

0: dois chapais ou moedas. Exatamente. Filho de uma Exato. Grande deve.
1: Aí, pessoal, nós somos do Porto, né? Nós não, não, mas nós vivemos não, a vossa olha, dor.
0: Curiosamente, o nosso menino
1: Pedro Duarte vai dar transporte
0: e esteia a bandeira.
1: Mas portanto, no último programa tivemos a falar de direita e esquerda, né? Ou seja, não tem problemas nenhum, porque a direita também é suposto, por exemplo,
0: pode ser progressista.
1: Social-democrata, né?
0: E a direita pode ser progressista, não precisa de ser.
1: Agora, é assim, moedas. Colocar bicicletas, mano, por favor.
2: É porque não tem mais nada para fazer com o
1: armário.
2: É basicamente isso. Ele e o Ventura também, tem toda a gente.
1: Revocar bicicletas para mim foi o fim e é de género.
0: Mas isso estou de acordo, isso estou de acordo.
1: Oh, não.
3: Obrigado.
1: Ele deixa as trotinetes. É que tipo, lá nem tens pontos de estacionamento.
0: Amor, aqui.
1: Ok. É género, mano, a gasolina está a 2€ e tu andas a revocar bicicletas.
0: Só o trabalho que tens de dar e a moral para justificar revocar uma bicicleta.
1: Ah, está a impedir o passeio. Como se o passeio não tivesse todo rebentado.
0: Será que ele tem
1: como
0: um...
1: Como se não escorregasses quando está a chover.
0: Não, se calhar tem um
1: como
0: cão.
1: Como se não tivesse mil trotinetes no meio do passeio.
0: Se calhar tem um cão, daqueles deficientes que andam com aquelas rodinhas.
2: Ah,
0: e
2: sim,
0: o cão não
2: sim.
0: pode fazer xixi porque a bicicleta estava ali.
2: É isso.
0: Pá, também temos
1: pá,
0: que
1: nos
2: uma pessoa inglês também tinha um cão assim e se calhar.
0: Se calhar, pois, coitadito. Do
1: não, Moedas, desculpa lá, se tiveres a ouvir isto.
2: Ele vai o Jequinho a fazer xixi.
1: Demite.
0: O Moedas não ouve isto.
1: Ele não ouve isto, claro.
0: Tomara ele ter
1: tinha um colapso. Não, mas pessoal, eu deixo aqui uma dica que é: se quiserem rir, eu às vezes faço isto, que é: têm que ir ver o TikTok. Do Carlos Moedas.
0: É demais.
1: O pessoal
0: pô.
1: É hilariante.
0: É muito
1: é
0: bom.
1: Muito bom.
0: É muito bom.
2: O Diosaltino também, não é?
0: Não, o Diosaltino
1: mas
0: é regular. É, não é?
2: Sim, sim.
1: Mas a cena é que o Carlos Moedas acha que está a ser cool.
0: É que o
1: Isaltino é cool.
2: O Isaltino é cool.
0: É. Exatamente.
1: É assim, pode exatamente. Ter muita coisa. Pode ter muita
2: é
1: coisa
2: não,
1: questionável.
2: Mas,
1: não é? O Isaltino não é. É cool. Ele é aquilo.
0: What you get.
1: What you see is what you get. O Moedas tenta fazer. Ele assim,
0: as modinhas, sabe?
1: Ele assim. É sempre gostei de velocidade. Estação de La Police. E aparece ele nas trotinetes. Eu assim,
2: não é possível. Moedas com
1: o Se vocês quiserem rir, exato, vão ver o TikTok de Carlos Moedas.
0: Bom, agora que já perdemos mais alguns ouvintes, vamos para o Wonderl.
2: Portanto, agora vamos para uma produtora chamada Georgia Ann Muldrow.
0: A sério?
1: Ah, essa senhora,
2: essa senhora, que lançou este EP em 2013 chamado The
0: Ouvimos
2: Black Rose.
0: Trouxe a pai, há 15
1: com
0: dias,
1: a Betty Rose.
2: Boa. Grande produtora. Olha, e apanhei esta música, por acaso foi num set do Madlib, no Ballroom.
1: Quando o Ballroom ainda era bom.
2: Exato. E ele copo de vinho na mão e não sei o que é. E de coisa, a faixa que se chama Modulating Tutankhamun.
0: Tutankhamun?
2: Exatamente, Tutankhamun.
0: Ui, cuidado.
2: É verdade. E é assim uma cena forinha, portanto, isto também.
0: É muito fixe.
2: Exatamente. Temos produções de DJ Roms e a grande George Animal Role, portanto, isto foi lançado em 2013 pela Mellow Music Group.
0: Eu, por acaso, pensava que era da Stones Throw.
2: É.
0: Ok. Então vamos lá, isto é Perla Negra, pessoal.
1: Até já.
0: Aguenta aí.

0: Acabamos de ouvir, aliás, vamos ouvir ainda como pano de fundo, Patrizia Pellegrino. Portanto, isto chama-se Il Mondo da una Nuvola. Suponho que seja o mundo numa nuvem.
1: Uma nuvem,
0: não sei, já. Se não for, peço desculpa aos meus amigos italianos que me corrigem a minha nona.
2: Não, não é isso que eu ia dizer.
1: Exato, exato.
0: Isto é um 7 polegadas de 1983 na Fonicetra, em Itália, lado B de Scusami, Te Amo.
1: Que
0: é o terceiro single desta napolitana que andava nesta onda entre Italo Disco. Ela está-se para bem. Entre o Italo Disco e o que é que falamos há bocado? Aquele que estavas a dizer que gostavas, Bruno, não me recordo do estilo.
2: O Flying Lotus.
1: O Synthpop.
2: Ah, o Synthpop.
0: Sim, sim,
2: sim.
0: Obrigado. Pronto, está aqui a minha composição sobre a Patrizia Pellegrino, que podem encontrar no Discogs. Vão lá ver. Este não aconselho, que custa 260 paus.
1: Pronto, apenas só dá um cheque.
0: Mas tem lá o Automático Amor, que saiu em muitos sítios e que é baratinho e que também é bem jeitoso. Para trás ficou o quê?
2: Foi eu?
0: Não,
3: foi uma troca. Eu toquei Don Blackman, Just Can Stay Away. Isto é um single reeditado em 2019.
0: Por quem?
3: Pela Melodies International.
0: A sério?
3: Sim.
0: Jeitosa essa editora.
3: Mas curiosamente, este single tem duas versões da mesma música.
1: Mesma música?
3: Portanto, uma mono e outra stereo.
0: Pronto. É antiga.
3: É antiga.
0: Claro. Faz uma mistura para cada coisa.
3: É, para tocar em diferentes aparelhagens.
0: Claro, então na altura havia pessoal que tinha stereo e outros já tinham, não é? Aquelas.
3: Uma grande diferença que agora não existe.
0: Na realidade, na altura, muitas misturas mono eram muito melhores do que as.
3: Sim.
0: Claro. Sim. Tu, Bruna, tocaste uma fricaria antes, certo?
2: Porque o Earl. Aliás, não era para ser eu, era para ser o Tomás, mas a gente fez aqui
1: um
2: no reverse outra vez.
0: Mais uma renúncia.
2: E pronto, como o Earl passou assim uma eletrónica meia doida, eu lembrei-me, aliás, como eu estava aqui a dizer no off, tenho jogado GTA V e o GTA V tem a rádio do Flying Lotus. Então tenho mergulhado um pouco, às vezes até atraso um bocadinho, assim, não queres chegar já à missão? Vou dar mais uma volta ao quarteirão. Para acabar de ouvir o som.
0: Aliás, descobrimos o Sony Edito aí.
3: Deixa-me dizer-te uma coisa: é que eu esta semana comprei um som Sean Lee Bully, que é.
0: Sean Lee!
3: Sim, é que é do Vendetta, daquele videojogo, não sabes
0: não
3: qual
0: é? Sean Lee?
2: Sean Lee! O vídeo de Vendetta?
1: Sim.
2: Ok,
1: sim.
2: Esse por acaso, esse nunca joguei.
1: Do Bully?
4: Sim.
1: Grande jogo.
2: Qual? Mas é tipo é aventura. É tipo aventura ao jogo.
0: Tu mais não sabes,
3: não sei.
2: Ele nunca jogou, ele só conhece a parte das músicas. Ok, mas pronto, eu trouxe, não é? O Earl já vai dar o seguimento, mas eu trouxe uma música do Flying Lotus, do álbum Flamagra, até que eu acho que até já trouxe na altura que o David Lynch faleceu, por isso perdoem-me se eu de facto repeti, mas acho que nunca é demais, nem trazer Flying Lotus, nem fazer homenagens ao David Lynch.
1: Exatamente.
2: E a música chama-se Fire is Coming. Tem um desvaneio do David Lynch no início e depois parte para aqueles beats do Flying Lotus que só dá para ouvir uma ou duas vezes por ano, porque... Não, este até é ok. Mas estava também aqui a dizer no off que o Flying Lotus tem aqueles álbuns que são muito bons, mas ao mesmo tempo desconfortáveis, e eu gosto música é assim. Fala-se muito do replay value, mas há certas coisas que não precisam de ter replay value, basta serem boas.
0: É para no programa pronto. Estar a passar já depois de termos aqui um miniciclo do David Lynch no Cinema Trindade, que foi a semana passada.
2: Foi.
1: Exatamente.
2: Sim. Olha,
0: miniciclo de Los Angeles.
2: Alguns dos filmes que eu vi do David Lynch foi que fizeram um ciclo no Passos Manuel, e lembro-me perfeitamente de ver o Blue Velvet no Passos, e assim, o Passos. Quando, né, aquela parte do bar tem assim um ambiance meio David Lynch.
0: Até parecido yeah. Com esse filme propriamente dito.
2: Pessoal, e o Becker estava-se a divertir imenso a pôr músicas estranhas. E eu lembro-me que o filme já tinha sido demasiado intenso, não é? Tipo, estás a ver aquilo no cinema, já tinha visto coisas de David Lynch em casa, aquilo já estava a ser tudo muito intenso e o Becas a rir-se. Ele assim, vou-os atrofiar a cabeça.
1: Seu Guimarães.
2: Oh pai, eu disse, não, assim, está demais, mas adorei.
0: E agora, Earl, vamos para um super sumo dos clássicos.
1: Vamos, sim, senhor.
0: É? Já passou aqui várias vezes, mas pronto.
1: Muito bem, Mais uma vez também.
0: Jam On It.
1: Exatamente, Jam On It, Nucleus, lançado em 1984 pela Sunnyview Records.
0: Pronto.
1: Um clássico.
0: Vamos já ouvindo.
1: Embora.
0: A cena aqui.
1: Sim, senhor. Então, esse baixo. Lindo. Marota.
0: Opa, esta é a Perla Negra.
1: Até já.

0: bem, maltinha, estamos no final da primeira hora de Pérola Negra desta semana. No início da segunda temos a terceira e última parte da nossa reportagem com o Tito Paris. Portanto, é fazer um xixi rápido e voltar. Temos também a dizer algo. Temos Musa, dia 28, eu e a Helena Guedes. E o tema
1: qual é?
0: Refifa-lhe aí.
1: O que é que se quer dizer?
0: Já que estamos. É música para pelados, mas não é para pelados, não é? Nus.
2: Não é nus, exatamente.
0: É o Campeonato do Mundo de Futebol que está aí à porta.
2: Ah, pois é. Portanto, um febre dos cromos.
0: Ih, meu Deus, já porrada isso.
2: Centos de troca.
0: Olha, mas sabes que.
1: Hoje em dia tudo o que é revenda. Tá, não, já chega.
0: Eu acho que é a fé do pessoal pensar que finalmente Portugal vai ganhar um campeonato do mundo.
1: Não, sabes o que é que é? É que o capitalismo está no fim do jogo, não é? Chegou ao fim.
2: Sim,
1: achas? Então, agora tudo é uma possibilidade de investimento.
0: Não, mas os cromos sempre foram, atenção.
1: Certo, mas nesta escala, tipo, o pessoal ir dormir 8 horas para a porta do Colombo por causa dos relógios.
2: E ver se temos
0: de relógios. Não, eu pensava que eram os cromos da caderneta.
1: Mas é isso, a caderneta é um outro exemplo de toda a gente. Os discos esgotam as edições limitadas porque, não, é tudo para revender. Vai à vinda e é tudo porque toda a gente quer. Ou seja, quem tem um bocadinho de poder económico vai à frente.
0: Ah, Bruno, mas já chegam atrasados aos cromos porque ali na Praça de João II, aos domingos, há sempre troca de cromos há anos.
1: Estás a ver? Então, quem gostar genuinamente dos cromos já sabem onde é que é.
0: Domingo, na Praça de João II, em Lisboa, no Porto, em Lisboa, há de haver também. Há pessoas, velhotes, que montam a sua banca, têm cromos, os cromos repetidos, dos mais raros, que tens que comprar, aos outros que podes trocar.
1: Exatamente, sempre houve, mas é verdade que agora tudo que sabem que vai esgotar, né? Os bilhetes dos concertos, tudo é uma oportunidade de revenda. E já sabem que quem é o primeiro a chegar, quem tem dinheiro naquela altura, depois vai conseguir fazer um bocadinho mais. Que aproveito para dizer que quem faz isso com cultura está muito mal.
0: Também acho.
2: Pois.
0: E é isto.
1: E agora posso falar da minha música?
0: Pode, senhor. Já não temos muito tempo.
1: Ok.
0: Pode ser.
1: Eu trouxe uma música de um disco predileto meu que acompanhou muito a minha adolescência, que se chama Hive Mind e que eu tive a felicidade de adicionar à minha coleção recentemente.
2: Dos
1: The Internet. E pronto, para além de eu gostar muito do disco, como tenho feito as minhas noites de R&B, para quem não sabe, Evening Sessions no Porto, não é o vosso typical R&B dos anos 90, festas organizadas por homens, para mulheres, não, é efetivamente noites de R&B, que pronto, quero que sejam aquele espaço de ouvir o R&B que ouvem em casa.
2: É verdade.
1: E não é bem propriamente ir para o club. É só ir a um bar onde podem ouvir
2: é groovy, mas não é.
1: E esta foi uma adição recente, Come Together, da Internet, Steve Lacy, como é que ela se chama?
2: Olha, boa!
1: Meu Deus, esqueci. Mas pronto, acho que isto é de, se eu bem me lembro, acho que é 2018. Parece que não, mas já faz imenso tempo. Eu era de facto uma adolescente.
2: Muito
1: e
2: bom.
1: É a primeira música do álbum Hive Mind, que eu acho que é o segundo deles.
0: Peraí. E tu? Tomás, vais embora, não é? Foi a tua
3: vou ter que abalar, sim.
0: Exato. Vais abalar.
3: E antes que o computador fique sem bateria, eu tenho aqui J.M. Silk, Music is the Sky, um tema de 85, um clássico.
0: Um proto-house
3: clássico.
0: Sim. E agora, para acabarmos, vamos até ao Japão ouvir Atsumi Shibata com Party Is Over. Já não vimos ao Japão há muito tempo.
2: É verdade.
0: Show Me The Way é o álbum de 81, o sétimo álbum de Atsumi, gravado em Burbank, na Califórnia. Burbank. Tem Chuck Finley, Greg Matthews.
1: O Hive Mind tem uma música que chama Burbank Funk.
2: Exatamente. Tudo ligado. Isto está tudo ligado.
0: Esta começou a cantar ainda em criança, aos 9 anos, no clube de oficiais de uma base militar norte-americana, lá no Japão. Daí esta ligação aos States tão forte. É natural de Tóquio, morreu em 2010 de ataque cardíaco.
2: Opa,
1: trágico.
0: É sim, o coração não dura para sempre.
3: Pois é.
2: É verdade. O corpo é que paga.
3: Cai a todos.
0: Antes da Mishibata, Party is Over. Nós voltamos já de seguida. Até já.

Vamos a um funaná. Vamos dançar. Eu quero ver as pessoas que querem dançar. Quem quiser dançar, pode dançar à vontade. Nós ficamos contentes. Eu é que não sei dançar. Eu perdi tantas namoradas por não sei dançar. Mas pronto, enfim, a vida é assim.

0: Não, não, não, eu vou explicar. Eu tenho várias músicas ligadas ao mar, onde é que as pessoas cabo-verdianas adoram. E não só. E devo dizer que o mar é a minha força. Portanto, eu quando estou em Cabo Verde, com os meus amigos de infância, vamos pescar. Juntamos todos, levamos grelha, levamos isso, levamos uns groguinhos, um bom vinho português à maneira, e ouvimos música, e rimos, e brincamos, e pescamos, assamos, etc, etc. E o mar é duas forças bom que eu consigo ganhar a energia. É o mar e as montanhas. E rocha. Portanto, isso faz parte da minha alma, faz parte da minha música e faz parte também da minha tranquilidade.
1: No fundo é a gente de Cabo Verde, não é?
0: Exatamente. No fundo é a gente de Cabo Verde e às vezes passo numa estrada a ver uma montanha grande, rocha, lindo. Olha para o lado, mar.

0: cenário ideal de composição que também falou, que era estar sozinho com um copo e um cigarro. E é a altura perfeita para.
1: É verdade!
0: Mesmo essa...
1: Se bem que já não fumo. Já não fumo.
0: Ok.
1: Eu deixei de fumar em 2004. Fumar e beber uísque. No mesmo dia deixei de fumar e beber uísque.
0: Portanto, então não guarda para ocasiões especiais em que hoje é dia de compor e se calhar não, nem
1: não, já, mas já eu às vezes. Olha, eu fiz banda sonora de um filme. Não sei se chegaram a. O filme chamava-se Testemunha do Senhor Nepomuceno.
2: Ah, sim, que foi filmado em.
1: Sim, sim, em Cabo Verde. Eu é que fiz a banda sonora.
2: Na cidade de Mindelo?
1: Na cidade de Mindelo. Fiz o genérico, as músicas dos personagens, etc, etc. Lá está. O segundo personagem do filme, que era um gajo muito forte, para fazer a música dele, cheguei em casa uma vez assim, muito bem torrado, já com juízo, agarrei a guitarra e fez o Chico Malandro, onde é que a Ana Firmino gravou, onde é que entrou nesse filme, tanto que era a música de um homem, do segundo personagem, né? E portanto, a música nasce assim. Eu às vezes chego em casa, por exemplo, agarro a minha guitarra quando estou muito bem inspirado, costumo fazer juntamente a harmonia com um pouco de melodia, depois volto a desenvolver. Mas o que é que eu quero dizer com isso? Tudo depende da inspiração do momento. Como sabe, a inspiração vem é como uma nuvem. Passa, se um gajo não agarrar, ele já acabou.
3: E nesse momento somos uma equipa, porque 70% do concerto somos os jogos de guitarra vindo. 70% somos nós. E portanto somos uma equipa nesse momento, nesse espaço maravilhoso, nesse espaço bonito, que nos pertence agora, nesse momento. Obrigado por terem vindo. Thank you.

0: Olha, eu espero que o concerto vai sair muito bom, porque eu considero cada pessoa numa cadeira dessa é tipo de uma luz, de uma luz. E vai estar cheio de luz aqui dentro, cheio de pessoas boas e exigentes, que ainda bem, boas e exigentes, e pessoas que querem ouvir o Tito. E o Tito está aqui para servir aquelas pessoas, para cantar para aquelas pessoas que vêm. Ou seja, 70% do concerto são eles. Os 30% é que somos nós.
1: Okay. Receber energia.
0: Exatamente.
2: E devolver.
0: Exatamente. Okay. 70% é sempre o público manda. O concerto é deles. Eles estão aqui a dizer assim, dentro do mente deles. Deixa ver o que vai sair agora. E nós recebemos assim. Ok, vá agora, vai sair a música tal.

0: Tito, olha, não posso sequer agradecer a tua disponibilidade, a tua generosidade e a forma simples como fazes as coisas e como levas a vida.
1: Sabe que a simplicidade vem de difícil.
0: Eu sei.
1: Mas nós, os humanos, nós sabemos muito bem quando somos mesmo humanos, que a parte humana, a minha parte humana, funciona muito mais alto, ou seja, canta mais afinado e mais alto que a minha parte artística. Portanto, como somos humanos, não há como errar. Estamos bem, estamos no bom caminho. Estamos juntos.
2: Muito obrigado.

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1: Beba água, que os cavalos também bebem, correm de caralho. Água, muita água, porque o álcool desidrata. Café para acordar, mas não cura nada. Comida gordurosa, uns juram que salvam, outros que só pioram. Fruta rica em frutose, banana, kiwi, melancia. Dizem que ajuda o fígado a processar o álcool. Bebidas isotónicas, para repor sais minerais. Não só. Sopa da avó, especialmente canja ou caldo verde às 5 da manhã. Quem é que não levava a sopa num termo para o clube? Pois, mais álcool. Era of the dog. Técnica controversa, prolonga a festa ou adia a desgraça. Descanso absoluto, a única cura garantia. Pois é, e não te fazia mal um chazinho. 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

0: Bem, camaradas, para a Lua Negra, segunda hora, estamos de volta depois da terceira e última parte da reportagem com o Tito Paris. Abençoado Tito, abençoado. Que dures muitos Tito. Anos connosco a ver.
1: Lendo, lendo.
0: A celebrarmos Cabo Verde todos juntos. E o mundo, e a lusofonia, e a música.
2: E a lusofonia, e o crioulo e tudo mais.
0: Tudo, tudo. Em termos de música escolhida para nós,
1: portanto,
0: Manuel.
1: Ora viva, temos então agora o grande artista que eu trago algumas vezes cá, chamado Larry Heard, também conhecido como Mr. Fingers.
2: Ora.
1: Aí está ele, com a faixa Missing You. Isto é um 12 polegadas lançado pela Track Mode em 2000. Uma música muito bonita, costumo tocar várias vezes para abrir
0: super melancólica, mas
1: sim, muito etérea.
2: Eu adoro.
1: Sim, muito bonita, muito bonita.
0: E agora, Bruna, envia-nos para onde?
2: Envio-vos para mais uma R&B.
1: Vamos embora, manda.
2: Mas eu tenho ouvido muito, e de facto acho que é o estilo que eu mais ouço no meu dia-a-dia. Dá-me calma, dá-me confiança, dá-me aqueles não sei quá. Não é tanto o que eu gosto de ouvir assim quando me quero divertir, mas quando eu estou para sentir, não é? Sou uma pessoa muito sensível. Adoro ver homens a serem sensíveis. Por isso adoro artistas de R&B. O Black é um deles. Sou mega fã. E lançou um álbum recentemente que se chama, curiosamente, Love is the New Gangsta.
1: É assim mesmo.
2: E eu acho que sim. Acho que não há que ter vergonha nenhuma. E a música chama-se On Me, é com outro artista de R&B bastante promissor, chama-se Odile e saiu para aí há duas semanas ou assim.
0: Uau!
1: Fresco como pão.
2: E eu sou muito fã do Black, acho que ele se tem reinventado muito bem ao longo dos anos e está a crescer muito, a ficar muito mais maduro, tanto pessoalmente, como ele diz, Love is the New Gangsta, como musicalmente, e esta música é um belo exemplo disso.
1: Muito bem.
0: Vamos então gangsteriar.
2: Não, Love is the New Gangsta. On me.

0: Não, não é Romântica FM.
1: Exatamente. Eu prometo que vou parar.
0: Mas podia ser. Bruna, foi o quê?
1: Trouxe Tevin Campbell, Can We Talk?
0: Não confundir com Kevin Campbell.
1: De 93. E é assim, pronto, eu esta semana claramente só andei a ouvir R&B. Eu prometo que vou tentar dar aí um hype na próxima semana. Mas já, de facto, eu gosto muito. Esta música descobri recentemente e não sei se é um clássico ou não.
2: É assim, mas
1: pelo menos é uma sonoridade clássica dos anos 90. Infelizmente não vivi essa era, porque iria estar sempre lá no club. Mas sim, Tevin Campbell, Can We Talk, 1993, grande som, purinho, boa produção, grande voz, tudo certo.
0: Tudo certo também antes, não foi?
2: Exatamente.
0: Foi, não foi?
2: Foi
0: sim. Lembras-te ou não?
2: Portanto, antes tivemos Aretha Franklin. Portanto, aqui com...
0: O primeiro disco da Bruna.
1: O meu primeiro disco. O Lourenço não deve estar a ouvir, mas deixem-me só dizer isto, porque eu trabalhava num escritório e fizemos um amigo secreto. Eu já era DJ recentemente, muito, muito fresquinho. E eu tinha manifestado o interesse de ser DJ em vinil. E calhei num amigo secreto do Lourenço e ele ofereceu-me este vinil da Aretha e disse... Que seja o teu primeiro de muitos. E passado para aí um ano ou dois, não, foi mais, porque meteu-se a pandemia à meia. Ou seja, corta 4 anos, né? Nem tanto. E ele foi-me ver ao Lux e disse: estás a ver?
2: Aí está.
0: Alguma coisa a dizer da Aretha?
2: Portanto, temos aqui a Get It Right. Portanto, isto foi lançado em 1983 pela Arista, uma grandíssima
0: Arista label. Franklin.
2: Arista Franklin. Arista Franklin. E temos também, portanto, em conjunto Luther Vandross, peço desculpa, e Marcus Miller também, dois grandes compositores, cantores, produtores e clássicos, lendas. Do R&B,
1: criaram tudo. Eu ainda no outro dia estava a ver aquela do Friends for Life, que é. Não é Friends. That's what Friends are for.
2: Sim.
1: E também
2: sim,
1: vi
2: sim.
1: que era do Luther. Ou era o B-side, que era do Luther só.
0: A tia da Whitney Houston, Didi Warwick.
1: Dionne Warwick. Não, mas eu apanhei um 7 polegadas, que era uma versão que era a Dionne Warwick, o Elton John, o Stevie Wonder e a Gladys Knight.
0: Yeah.
1: E dizia lá, produced by Luther.
2: Claro que sim, claro que sim. Não falhava.
0: Martin Luther King sempre a produzir grandes mais.
2: Muito
0: antes
2: bem.
0: Disso, lá para trás, ouvimos a Dee Edwards, não foi a Diane nem a Didi. Dee Edwards com Why Can't There Be Love. Portanto, estamos aqui numa.
1: Estamos aqui numa.
2: Exatamente.
0: Se bem que aquela tinha umas guitarras assim meio fuzzy. Mas pronto, 1971, 7 polegadas na GM nos Estados Unidos, produzido pelo seu marido Floyd Jones. Ela nasceu no Alabama e morreu em Detroit. Portanto, black mais black não há.
2: Não há.
0: Gravou 2 álbuns apenas entre 79 e 81, mas muitos singles nos anos 60 e 70. E agora vou enviar-vos para um sítio completamente distinto. Vamos até a Filadélfia, ouvir um trio experimental de Filadélfia que fez 2 EPs no início dos anos 80 e deixou muita música na gaveta. E em 2016 a Dark Entries recuperou algumas canções e vamos ouvir Jump Over Barrels dos Crash Course in Science. E esta é a versão demo, foi gravada portanto em 81 e recuperada em 2016, e é uma boa fricaria para agitar as coisas. Bota.

0: Já terminou a Pérola Negra desta semana. É verdade. Mas com promessas mais que certas, que voltamos na próxima. E, bom, estamos também quase a acabar a nossa temporada, a décima.
1: Meu Deus!
0: Uma viagem.
1: Eu só cheguei a 5, por aí.
0: 5, 6, talvez?
1: Não, acho que 5.
0: 5.
1: Não, 6.
0: 6, acho que já.
1: Meu Deus.
2: Eu há 2? 2 e meio já.
0: Pronto, é isso. Vamos ter novidades, claro, como sempre, não é?
1: Pois é, vamos ter novidades.
0: E voltamos mais fortes que nunca e mais unidos do que sempre.
2: Certezamente.
0: Certezamente, era um homem. Portanto, mas ainda temos para aí mais 3 ou 4 emissões antes do final. Vamos ter também umas coisinhas a anunciar na próxima, umas festas, quase um planeta pérola, uma
2: é coisa a acontecer aqui no Porto leve,
0: antes de fechar a temporada, mas fica para a próxima semana. E falta o Earl dizer o que é que tocou agora.
2: Portanto, tivemos aí a grande Patrice. Lenda.
1: É Patrice, não é?
2: Evelyn King.
1: Champagne
2: King. Com o tema Love Come Down, produzido pelo grande Kashif. Kashif, que é super underrated, na minha opinião.
0: Mesmo.
2: Isto foi lançado em 1982 pela RCA.
1: Há um remix desta música que é do... Não é do... Não, ok. Não me vou lembrar. Mas eu tenho, por acaso, tenho um edit desta música.
2: Ok.
1: Que é fortíssimo.
2: Okay.
1: Pega mesmo ali no baixo. Ou seja, eu já reparei que o pessoal ouve e reconhece o ritmo. Mas depois, às vezes, põe a música a seguir, só para dar aquilo, né? E o pessoal, era isso. Ou seja, é familiar antes de se aperceberem de qual é a música.
2: Quando na verdade são conhecer a música produzida pelo Kashif. Mas é de um champanhe, também fiquei com os créditos.
0: Evelyn era. Acho que era o espírito de qualquer festa. Na altura dela. Era pequenita e partia tudo. Ainda parte, se calhar, não é? Bruna, o que é que.
1: Vamos fechar
0: propões
1: com.
0: Propões para o final.
1: Opa, uma música muito especial para mim, por vários motivos. Chama-se Ashes to Ashes.
0: Dust
1: que
0: to dust.
1: Sim, é. Em relação à música do David Bowie. E eu adoro a música original, mas eu tenho-vos a dizer que eu não, já que eu só passei a R&B neste programa, eu não ouvi só R&B. Eu tive a minha fase roqueira, indie, miúda, revoltada, whatever. E uma das minhas bandas favoritas era Warpaint. Gosto mesmo muito. Há pouco tempo voltei a ouvir vou ver quais eram as músicas que eu ouvia quando tinha 16 anos. E precisamente porque esta música é de 2010, um single solto, chama-se Ashes to Ashes, é da Warpaint. Elas não estão no ativo agora. Lembro-me bem que era uma banda só de mulheres. Eu era apaixonada na baixista. Eu sou hetero, mas na altura meio que questionei um bocadinho.
0: Vou dizer uma coisa, vi as cuecas dela a voarem mesmo ao meu lado.
1: Tu viste um concerto delas, mano, elas eram fixe.
0: E
1: o
0: mano levou com as cuecas assim na cara e o cara de felicidade.
1: Eu adorava, achei mesmo que elas eram. Eu não sei se podia-se dizer, não era bem indie, porque não era indie.
0: É um rock assim já.
1: Pá, não sei bem, mas este é um cover do David Bowie, né? E uma das malhas da minha vida, tanto pelo David Bowie como a reinterpretação delas. E se é feito por mulheres, não estou a brincar, não é melhor.
2: Claro, sim, claro, sim.
1: Mas marcou muito a minha adolescência e por isso deixo-vos aqui com este pedacinho de mim.
0: Voltamos para a semana com este pedacinho da Bruna. Fecha as Warpaint a partir de tudo até à hora.
2: Até
0: para a semana.

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